0: comentário de alguém que é especialista, alguém que é um comentarista especializado sobre um determinado jogo, sobre um determinado assunto, ele dizendo que a melhor aposta é uma ou o caminho a ser adotado é aquele, portanto induzindo o consumidor a adotar uma certa prática com um verniz de respaldo técnico.
1: O texto ainda deve prever uma série de restrições, como, por exemplo, proibir comerciais de bets que usem ganhos como iscas para atrair novos apostadores. Em caso de descumprimento das regras, as penalidades previstas são multas que podem chegar a 20% do faturamento da empresa que opera a bet. As empresas que descumprirem também poderão ter a sua atuação suspensa por até 180 dias. Grupo Rádio Web, 25 anos. Áudio, que amplifica conexões. Produção e reportagem, Eduardo Amaral.
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7: 96.

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1: A Agência Nacional de Vigilância Sanitária determinou a atualização das vacinas contra a Covid-19. A medida é para melhorar a resposta contra variantes novas em circulação no país. A norma aprovada diz que as vacinas precisam ser monovalentes, ou seja, tem que dar resposta imunológica contra uma linhagem específica do vírus em circulação. Vacinas registradas e produzidas antes desta norma e as que já foram distribuídas pelo país poderão ser utilizadas em até 9 meses. Depois desse prazo, estão proibidas. A justificativa para a medida é de que registros recentes mostram dezenas de casos de síndrome gripal por causa da Covid-19. Isso, segundo a Anvisa, reforça a necessidade de manter as estratégias de vacinação atualizadas no país. Com informações da Agência Brasil, da Rádio Nacional em Brasília, Ousama Elgal.
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5: Essa coisa de sonhar acordado é bom, é criativo até, mas para tudo tem um limite. Quando você começa a fantasiar demais, deixando de lado até as suas necessidades, isso vira um problema. Recentemente, um professor de psicologia clínica na Universidade de Haifa, em Israel, chamou esse fenômeno de maladaptive daydreaming. Em português, devaneio excessivo. Ou seja, é a vontade de viver cada vez mais num mundo dos sonhos e da fantasia. A pessoa consegue diferenciar a realidade da imaginação, mas busca no irreal uma forma de escapar dos sentimentos difíceis de lidar no cotidiano. Os episódios costumam acontecer em momentos de ansiedade ou são causados por um fator desencadeador. Pode ser uma música ou um filme, por exemplo. Podem ainda estar relacionados a algum transtorno psiquiátrico como depressão, TDAH, transtorno de atenção e hiperatividade e até o TOC. O devaneio excessivo em si não é reconhecido oficialmente como um transtorno psiquiátrico. Ele não faz parte do DSM, que é o Manual de Diagnóstico Estatístico dos Transtornos Mentais, por exemplo, porque ainda faltam pesquisas sobre esse tema. Mas é um evento que pode sim comprometer a vida social daquela pessoa. Principalmente considerando que esse sonhar acordado, vamos dizer assim, envolve várias histórias, personagens e até versões idealizadas de si mesmo. Então, se os seus devaneios comprometem boa parte do seu dia e começam a provocar prejuízos na sua vida pessoal, acadêmica ou profissional, preste atenção. Evitem situações que funcionem como gatilhos e prefira tarefas menos tediosas e mais estimulantes para o seu cérebro. Tente ainda registrar os seus sonhos para entender de onde eles estão vindo. Mantenha o corpo e a mente descansados. Compartilhe o que você está sentindo com pessoas de sua confiança e, se precisar, busque ajuda profissional. A psicoterapia pode ser uma grande aliada para ajudar a lidar com esses devaneios excessivos que prejudicam a sua vida cotidiana e com o que está por trás dele.
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6: 10 e 5.

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2: 10:33.

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7: 11 e 2.

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1: Apesar do aumento da longevidade da população brasileira e da maior atenção dedicada ao futuro financeiro, benefícios corporativos voltados à aposentadoria estão longe da realidade da maioria dos trabalhadores. Dados da Robert Half revelam que 56% dos profissionais empregados não têm acesso a qualquer auxílio dessa modalidade, mesmo que ainda não possam utilizar. O cenário chama atenção em um momento em que a expectativa de vida no Brasil alcançou 76 anos, segundo o IBGE, Instituto Brasileiro de Geografia e Estatística. Marlúcio Cândido, especialista em economia e integrante do grupo temático sênior no CRAMG, Conselho Regional de Administração de Minas Gerais, fala sobre como o aumento da expectativa de vida dos brasileiros muda a forma como empresas e profissionais devem planejar o futuro financeiro.
2: Não se trata apenas de pensar na aposentadoria como um ponto final, mas de enxergar a vida como um ciclo mais longo que vai exigir uma renda e uma segurança por um longo período de tempo. Empresas precisam assumir um papel mais ativo dentro desse processo, oferecendo planos de previdência complementar ou programas de educação financeira. Então, para os profissionais, o desafio é começar cedo, investir, poupar e planejar desde os primeiros anos de carreira, porque o tempo é o maior aliado da construção do patrimônio.
1: Aqueles que contam com algum tipo de suporte oferecido pelas empresas, os mais comuns são os planos de previdência complementar, 34%, e as iniciativas de educação ou consultoria financeira, com 12%. Para o especialista em economia, o envelhecimento da forma de trabalho deve fazer com que esse tipo de benefício se torne mais comum nos próximos anos.
2: Com mais profissionais ativos acima dos 50 anos, as empresas terão de adaptar políticas para garantir segurança financeira e bem-estar. Benefícios como previdência e educação financeira deixarão de ser extras e se tornarão estratégicos para manter equipes engajadas e produtivas para a sustentabilidade organizacional.
1: Além de contribuir para a segurança financeira dos colaboradores, programas voltados à aposentadoria podem fortalecer a proposta de valor das organizações, especialmente entre profissionais mais experientes que concentram conhecimento estratégico e histórico institucional. Agência Rádio Web, produção e reportagem, Priscila Mendes.
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7: 6:08.

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3: Meia-noite e 33.
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8: Uma e um.

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4: 1:35.

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1: Cuidar da saúde dos olhos desde os primeiros dias de vida é fundamental para garantir o desenvolvimento saudável da visão e uma melhor qualidade ao longo dos anos. As primeiras 48 horas após o nascimento são decisivas para a saúde ocular do bebê. É nesse período que preferencialmente deve ser realizado o teste do olhinho, um exame rápido e simples que permite identificar precocemente alterações oculares e doenças que podem comprometer a visão da criança. O alerta é da oftalmologista Cláudia Miele Guedes, da rede de clínicas Meu Doutor Novamed, da Brad Saúde.
2: E esse teste do olhinho é obrigatório nas maternidades e ele deve ser feito preferencialmente nas primeiras 48 horas, porque quanto mais precocemente o diagnóstico, ela vai ter mais chance de cura e de tratamento. Já dá para ter uma ideia se tem algum problema para encaminhar para o oftalmologista. Então é um teste simples, mas muito importante. Então nesse período é importantíssimo fazer o diagnóstico.
1: Depois do teste do olhinho, o primeiro exame de rotina com um oftalmologista deve ser realizado entre os 6 meses e o primeiro ano de vida. Segundo a oftalmologista, é nesse período que começa o acompanhamento do desenvolvimento visual, que continua até os 6 ou 7 anos de idade.
2: Até os 4 meses é normal, a criança não enxerga porque ainda não tem um desenvolvimento total do sistema nervoso central, então a visão é embaçada. A partir daí, a criança tem que focar e tem que acompanhar objetos. O pediatra, hoje em dia, ele já encaminha para o oftalmo, porque a criança, ela nasce e a visão desenvolve desde o nascimento até os 6, 7 anos.
1: Além das consultas de rotina, os pais devem ficar atentos a comportamentos que podem indicar problemas na visão. A recomendação é procurar um oftalmologista para avaliação. Agência Rádio Web, produção e reportagem, Priscila Mendes.
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6: 12 e 6.

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0: 2:33.

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6: 3 e 4.

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3: 3:34.
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5: 4 e 4.

0: 4 e 17.
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3: Is it late? 11 minutes past 11.

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4: 4:35.

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1: As frutas vermelhas são essenciais para uma alimentação rica em fibras e vitaminas. Elas atuam no corpo todo, fazem bem para a visão, para o coração, para o sistema imunológico, para a microbiota intestinal. Grande parte das frutas que tem coloração avermelhada e de tom roxo escuro se encaixa no poderoso grupo das frutas vermelhas. Os benefícios das frutas, de maneira geral, a maior vantagem que se destaca das demais é a propriedade antioxidante que protege o organismo contra a ação dos radicais livres. Isso se deve à vitamina vitamina C, que auxilia o intestino a funcionar bem e ainda fortalece a imunidade. A dona de casa Lourdes Gaia conta que sempre consome este tipo de fruta.
2: São frutas que não pode faltar na nossa mesa, como melancia, pitaia, como maçã, morango. Nós não podemos deixar de consumir essas frutas que vão trazer grandes benefícios à nossa saúde.
1: Frutas vermelhas ajudam na prevenção de cânceres, doenças do coração e reduzem as chances de infarto. As propriedades anticâncer das frutas vermelhas vêm do ácido elágico, a mesma substância que confere cor a elas. Além de nutritivas e saborosas, as frutas vermelhas, como morango, cereja, acerola, melancia, entre outros, têm propriedades diuréticas. É rico em vitamina C, aumenta a absorção de ferro, auxilia na cicatrização de feridas e fortalece as paredes dos vasos sanguíneos. O médico especialista em saúde alimentar Christian Guiar dá mais detalhes.
3: Essas frutas têm o resveratrol. Elas têm pterostilbeno, que é um irmão mais poderoso do resveratrol. Elas têm vários polifenóis além desses dois, ou seja, todos eles com elas têm as antocianinas. As antocianinas são maravilhosas para preservação e para melhora da performance cognitiva desde crianças até adultos com doença de Alzheimer.
1: Marcos Aleixo, da Rádio Cultura de Belém, para a Rádio Nacional em Brasília.
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7: 5 e 5.

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1: A eliminação da seleção brasileira da Copa do Mundo encerrou a festa para muitos torcedores. Para parte dos pequenos negócios, porém, começa outro desafio. O que fazer com camisas, bandeiras, copos, enfeites e outros produtos que perderam força nas vendas? Especialistas alertam que a pior decisão é tentar se desfazer de todo o estoque sem planejamento. Em muitos casos, esses produtos ainda podem ser aproveitados em outras oportunidades ao longo dos próximos meses. O gerente de atendimento e relacionamento com o cliente do Sebrae Nacional, Enio Pinto, explica que parte desse material pode ganhar uma nova finalidade.
2: As indicações óbvias seria utilizar todos esses produtos no período eleitoral próximo, né, que se aproxima agora outubro de 2026, que teria uma boa saída para esse material. Além da questão da Copa do Mundo de futebol feminino, que vai ser em junho de 2027 também.
1: Outra alternativa, segundo o gerente de atendimento e relacionamento com o cliente do Sebrae Nacional, Enio Pinto, é transformar parte dos produtos em brindes para ações de relacionamento com os clientes. Quando a prioridade é recuperar o investimento, ele também aponta estratégias para acelerar a saída do estoque.
2: Criar combos para vendas casadas com produtos de alto giro também funciona, mas é fundamental que você faça adaptações, né, na embalagem para retirar elementos que remetem exclusivamente para essa data comemorativa aí da Copa, né? Ampliando o foco para o mundo do futebol como um todo.
1: Com planejamento e criatividade, o estoque que sobrou da Copa pode continuar gerando resultados, evitando prejuízos e ajudando o pequeno negócio a manter o caixa equilibrado. Agência Rádio Web, produção e reportagem, Virgínia Alves.
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6: Por que as pessoas estão tendo câncer cada vez mais jovens? Câncer em mama, pâncreas, estômago e mais 15 tipos de tumores malignos têm sido mais frequentes em pessoas abaixo dos 50 anos. O número de homens e mulheres nessa faixa etária com câncer de colo, do intestino, por exemplo, duplicou em relação ao de 1950. No caso do câncer de reto, quadruplicou no mesmo período. E o que explica esse aumento? Se as novas gerações fazem mais exercícios físicos, fumam menos cigarros e bebem menos álcool do que os seus pais, uma das teorias tem a ver com o estilo de vida moderno. A nossa dieta sofreu grandes mudanças. Hoje ela é cheia de açúcar, sal, carne vermelha, refrigerantes e alimentos ultraprocessados. Se nós somarmos os adultos com sobrepeso e com obesidade no Brasil, nós temos mais da metade da população. Isso interfere diretamente no equilíbrio da flora intestinal, agride a mucosa gástrica e favorece o aparecimento de tumores. Mas considerando que as pessoas mais jovens estão há menos tempo sendo expostas a esses agentes carcinogênicos, talvez existam outros fatores para explicar esse fenômeno. Os microplásticos são uma suspeita. Os microplásticos são aqueles pequenos fragmentos de plástico praticamente invisíveis, estão presentes em praticamente tudo o que nos cerca e têm sido encontrados nas paredes das artérias, em diversos órgãos e até no tecido cerebral. Enquanto não se conhece a causa do problema, a as medidas de cuidados com a saúde que você já conhece permanecem. Controle o seu peso, pratique atividade física regularmente, não fume de jeito nenhum, reduza o consumo de álcool e mantenha uma alimentação balanceada.
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7: 6 e 8.

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1: A Marinha do Brasil emitiu um alerta de ressaca para o litoral da cidade do Rio de Janeiro, com ondas de até 2,5 metros de altura. Segundo o aviso, a ressaca começa às 3 da tarde deste sábado e segue até às 6 da tarde de domingo. O Centro de Operações Rio orienta quem estiver nas praias a seguir as recomendações do Corpo de Bombeiros e evitar áreas próximas ao mar, como orla, mirantes e costões, por causa das fortes ondas e correntes marítimas. Os salva-vidas vão sinalizar o risco com bandeiras vermelhas. Neste sábado, a temperatura cai e há previsão de chuva fraca a moderada ao longo do dia. A máxima deve ficar em torno de 26 graus. No domingo, dia do jogo entre Brasil e Noruega, o Grupamento Marítimo de Salvamento montou um esquema especial na FanFest de Copacabana para evitar que torcedores entrem no mar durante a ressaca. De acordo com o Sistema Alerta Rio, o céu deve variar entre nublado e parcialmente nublado, com possibilidade de chuva fraca e isolada entre a madrugada e amanhã. Os ventos estarão moderados e as temperaturas vão variar de 15 a 25 graus. Na segunda-feira, o tempo começa a melhorar, a nebulosidade diminui e não há previsão de chuva, e a máxima pode chegar aos 29 graus. Com informações da Agência Brasil, da Rádio Nacional no Rio de Janeiro, Cristiane Ribeiro.
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2: 6:35.
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2: 6:53.

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1: As férias escolares costumam mudar a rotina das famílias. O período acende um alerta para a necessidade de planejamento para manter uma alimentação equilibrada mesmo fora de casa. A médica pediatra e homeopata, doutora Alessandra Cavalcante Fernandes, explica.
2: Durante as férias, é comum passar mais tempo em viagens, passeios e atividades ao ar livre. Com isso, refeições, lanches e a hidratação deixam de seguir os horários habituais e passam a acontecer em diferentes locais ao longo do dia. Por essa razão, vale pensar antecipadamente nas opções que irão acompanhar esses momentos. O equilíbrio está na variedade e no planejamento das escolhas.
1: Médica com mais de 20 anos de experiência em consultório, Alessandra Fernandes ressalta que quando a programação acontece longe de casa, levar alimentos e bebidas de fácil transporte pode facilitar o dia a dia. Entre as opções estão sucos 100% fruta e a água de coco em embalagens cartonadas.
2: O suco 100% fruta e água de coco em caixinha podem acompanhar o café da manhã, os lanches ou os passeios. Além da praticidade das embalagens em caixinha, sucos 100% fruta e água de coco também apresentam características nutricionais próprias, podendo fornecer vitaminas e minerais naturalmente presentes em sua composição. Assim, podem fazer parte de uma alimentação equilibrada e em diferentes ocasiões. Enquanto a água filtrada deve permanecer como a principal bebida para hidratação ao longo do dia.
1: As férias podem até mudar a forma como as famílias se organizam, mas não precisam mudar os bons hábitos. Com pouco de planejamento, é possível aproveitar os momentos de lazer com praticidade, mantendo uma alimentação equilibrada e uma boa hidratação, inclusive durante os passeios. Agência Rádio Web, produção e reportagem, Valquíria Rios.
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7: 7:04.

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0: 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Para começar, tem essa aqui.

0: a gente encerra assim mais uma edição do Voo Direto Sem Escalas. 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
2: Apesar do aumento da longevidade da população brasileira e da maior atenção dedicada ao futuro financeiro, benefícios corporativos voltados à aposentadoria estão longe da realidade da maioria dos trabalhadores. Dados da Robert Half revelam que 56% dos profissionais empregados não têm acesso a qualquer auxílio dessa modalidade, mesmo que ainda não possam utilizar. O cenário chama atenção em um momento em que a expectativa de vida no Brasil alcançou 76 anos, segundo o IBGE, Instituto Brasileiro de Geografia e Estatística. Marlúcio Cândido, especialista em economia e integrante do grupo temático sênior no CRAMG, Conselho Regional de Administração de Minas Gerais, fala sobre como o aumento da expectativa de vida dos brasileiros muda a forma como empresas e profissionais devem planejar o futuro financeiro.
3: Não se trata apenas de pensar na aposentadoria como um ponto final, mas de enxergar a vida como um ciclo mais longo que vai exigir uma renda e uma segurança por um longo período de tempo. Empresas precisam assumir um papel mais ativo dentro desse processo, oferecendo planos de previdência complementar ou programas de educação financeira. Então, para os profissionais, o desafio é começar cedo, investir, poupar e planejar desde os primeiros anos de carreira, porque o tempo é o maior aliado da construção do patrimônio.
2: Aqueles que contam com algum tipo de suporte oferecido pelas empresas, os mais comuns são os planos de previdência complementar, 34%, e as iniciativas de educação ou consultoria financeira, com 12%. Para o especialista em economia, o envelhecimento da forma de trabalho deve fazer com que esse tipo de benefício se torne mais comum nos próximos anos.
3: Com mais profissionais ativos acima dos 50 anos, as empresas terão de adaptar políticas para garantir segurança financeira e bem-estar. Benefícios como previdência e educação financeira deixarão de ser extras e se tornarão estratégicos para manter equipes engajadas e produtivas para a sustentabilidade organizacional.
2: Além de contribuir para a segurança financeira dos colaboradores, programas voltados à aposentadoria podem fortalecer a proposta de valor das organizações, especialmente entre profissionais mais experientes que concentram conhecimento estratégico e histórico institucional. Agência Rádio Web, produção e reportagem, Priscila Mendes.
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1: O deputado federal Luiz Carlos Jauli, do Rio Grande do Sul, apresentou um projeto de lei que proíbe a seleção brasileira de convocar jogadores que atuem fora do país e também de ter um técnico estrangeiro à frente da equipe. A proposta foi protocolada nesta semana e, pelo texto, além disso, preparadores físicos e demais integrantes da comissão técnica devem ter nacionalidade brasileira. A justificativa é que é preciso fortalecer o futebol brasileiro e estimular investimentos nos clubes nacionais, além de dar mais valor aos treinadores brasileiros. Importante destacar que essa proposta de lei vale tanto para a seleção masculina quanto para a seleção feminina, além das categorias de base. Agência Rádio Web do Rio de Janeiro, Daniela Esperon.
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7: 8:34.

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2: 8:48.

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1: O Super El Niño tem 90% de chance de durar pelo menos até o início de 2027, de acordo com o boletim de junho elaborado por instituições de meteorologia, águas e monitoramento de desastres. O documento informa que o início do fenômeno foi identificado em junho. As temperaturas da água do Oceano Pacífico podem ficar mais de 2 graus Celsius acima da média entre a primavera e o verão. O professor do Instituto do Mar da Universidade Federal de São Paulo, Ronaldo Cristofoletti, em entrevista ao programa Revista Brasil da Rádio Nacional, explicou que um El Niño mais forte tende a ter efeitos mais fortes também.
2: E dessa vez, ele está chegando a atingir aí um potencial de quase 3 graus. Então, ou seja, ele está muito acima do que era esperado, está sendo classificado como super, porque está aquecendo mais. Faz muito tempo que a gente não tem um super El Niño. A gente tem El Niños, mas super El Niño não. O que a gente espera como ciência, né, como dados, como se sabe, é que sim, os extremos vão ser mais fortes também.
1: Agora, no inverno, entre julho e setembro, a previsão indica chuvas acima da média no sul da região sul e abaixo da média no centro-norte do país. Há muitas chances de ondas de calor e incêndios florestais, especialmente em áreas do centro-oeste, norte e nordeste, com a elevação das temperaturas no segundo semestre deste ano. As condições de seca moderada e severa estão concentradas em regiões do Tocantins, Pará, Amazonas, Mato Grosso, Goiás e Minas Gerais. Segundo o boletim, uma preocupação é a possibilidade de intensificação da estiagem na Amazônia, que pode dificultar a recuperação dos níveis dos rios. No norte e nordeste e centro-oeste devem ter problemas na agricultura familiar, plantações de ciclo mais longo e pecuária, com menos umidade no solo e água disponível. Já as regiões sudeste e sul, com mais chuvas, podem ter que lidar com o aumento de doenças. Da Rádio Nacional em Brasília, Gabriel Bruno.
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6: 25 milhões de brasileiros sofrem com o refluxo. Os dados são do Colégio Brasileiro de Cirurgia Digestiva. Você é um deles? O refluxo gastroesofágico não é necessariamente uma enfermidade. Ele acontece quando o conteúdo do estômago volta para o esôfago. E o esôfago é esse tubo que liga a boca ao estômago, né? O refluxo costuma ocorrer logo depois das refeições ou em recém-nascidos, cujo sistema digestivo ainda está imaturo. Já a doença do refluxo gastroesofágico acontece quando esse problema persiste, afetando as atividades diárias da pessoa. Além da queimação no peito e da sensação de que os alimentos estão voltando para a boca, o paciente também pode sentir dor no peito, tosse crônica, vômitos intensos e dificuldade para ganhar peso e estatura na infância. A alimentação é uma das principais causas da doença do refluxo gastroesofágico, principalmente se a dieta é rica em cafeína, bebidas alcoólicas e gaseificadas e alimentos gordurosos. O sobrepeso e a obesidade também influenciam, além de alguns hábitos pouco saudáveis, como deitar logo após de comer e ingerir líquidos durante as refeições. O tratamento consiste em corrigir esses comportamentos, perder peso e ajustar a dieta. Pode ser necessário o uso de medicamentos que diminuem a acidez do estômago e às vezes até cirurgia nos casos mais graves.
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2: O relatório anual Barômetro Starfish, publicado em junho, traz novos dados sobre a situação dos oceanos. Starfish significa estrela do mar. Por isto, o estudo possui 5 braços de análise sobre a saúde dos mares. Estado do oceano. O nível de aquecimento está aumentando. Mais de 1.600 espécies marinhas estão ameaçadas. 84,4% dos recifes sofrem estresse térmico, que podem levar corais à morte. Pressão humana. 67% dos barcos de pesca industrial que operam em áreas costeiras não são monitorados. Existem mais de 30 contratos ativos de exploração de minerais em águas profundas. 130 milhões de toneladas de plástico já se acumulam nos mares. Impactos sociais. Metade dos custos sociais das mudanças climáticas recai sobre o oceano. As tempestades e inundações de 2024 causaram perdas de mais de 200 bilhões de dólares. Mais de 8 mil migrantes perderam a vida no mar. Oportunidades para a humanidade. Mais de 2.000 startups impulsionaram inovações relacionadas aos oceanos. A nutrição alimentar proveniente da pesca depende cada vez mais da economia circular. Foram identificados mais de 40 fundos dedicados exclusivamente à economia oceânica. Esforços de proteção. Áreas marinhas protegidas representam pouco mais de 10% dos oceanos. Apenas 3,2% estão totalmente protegidas. 2 tratados internacionais sobre oceanos entram em vigor.
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0: assim a gente encerra mais uma edição do Toque de Classe. 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
2: Julho é tempo de férias, período em que milhões de brasileiros aproveitam para viajar. É hora de comprar passagens aéreas, reservar hospedagens, pacotes turísticos e passeios. Por isso é importante saber os seus direitos para evitar dores de cabeça. O Código de Defesa do Consumidor garante o direito a informações claras, precisas e completas sobre formas de pagamento, preços, ofertas, cancelamentos e cobranças adicionais. Isso vale, por exemplo, para reservas em hotéis, anúncios em aplicativos ou redes sociais e para serviços prestados por bares e restaurantes. Para os passageiros, em caso de atraso, cancelamento de voo ou negativa de embarque, são direitos garantidos. Com uma hora de espera, a empresa deve oferecer comunicação como internet ou telefone. Com 2 horas, o direito é à alimentação e a partir de 4 horas, o passageiro tem direito a transporte e hospedagem em caso de pernoite, além de reembolso integral ou reacomodação em outro voo. Antes de contratar, pesquise a reputação das empresas e verifique contratos, preços, serviços, condições da oferta e regras de cancelamento. E lembre-se, sempre desconfie de preços muito baixos. Atenção, é importante guardar comprovantes de pagamento, contratos, notas fiscais, anúncios e registros das negociações, como conversas no WhatsApp. Em caso de problemas, procure a empresa e, se necessário, registre a reclamação nos canais oficiais de defesa do consumidor. Segundo a Secretaria Nacional do Consumidor, de janeiro a junho deste ano, foram registradas quase 100 mil reclamações sobre transporte aéreo, viagens, turismo e hospedagem na plataforma consumidor.gov.br. Da Rádio Nacional em Brasília, Renato Ribeiro.
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0: 10:07.

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1: A Marinha do Brasil emitiu um alerta de ressaca para o litoral da cidade do Rio de Janeiro, com ondas de até 2,5 metros de altura. Segundo o aviso, a ressaca começa às 3 da tarde deste sábado e segue até às 6 da tarde de domingo. O Centro de Operações Rio orienta quem estiver nas praias a seguir as recomendações do Corpo de Bombeiros e evitar áreas próximas ao mar, como orla, mirantes e costões, por causa das fortes ondas e correntes marítimas. Os salva-vidas vão sinalizar o risco com bandeiras vermelhas. Neste sábado, a temperatura cai e há previsão de chuva fraca a moderada ao longo do dia. A máxima deve ficar em torno de 26 graus. No domingo, dia do jogo entre Brasil e Noruega, o Grupamento Marítimo de Salvamento montou um esquema especial na FanFest de Copacabana para evitar que torcedores entrem no mar durante a ressaca. De acordo com o Sistema Alerta Rio, o céu deve variar entre nublado e parcialmente nublado, com possibilidade de chuva fraca e isolada entre a madrugada e amanhã. Os ventos estarão moderados e as temperaturas vão variar de 15 a 25 graus. Na segunda-feira, o tempo começa a melhorar, a nebulosidade diminui e não há previsão de chuva, e a máxima pode chegar aos 29 graus. Com informações da Agência Brasil, da Rádio Nacional no Rio de Janeiro, Cristiano Ribeiro.
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5: Se tem um órgão do governo do qual eu desconfio, é o Inmetro, por diversos comportamentos duvidosos dele no passado. E agora, recentemente, eu fiquei com a pulga atrás da orelha. Por que será que ele, no ano atrasado, decidiu prorrogar por mais 5 anos, até 2029, a obrigatoriedade das bombas que fornecem combustível nos postos de serem eletrônicas e imunes à fraude? 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

0: 36. 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
2: E quem se lembra do filme Olha Quem Está Falando? Você confere agora o clássico com Katrina and the Waves, Walking on Sunshine.

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2: 10:52.

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1: Com a chegada das férias escolares, aumenta também o número de dúvidas entre pais separados sobre como organizar o período de convivência com os filhos. A guarda compartilhada prevê a participação dos dois genitores na vida da criança, mas exige diálogo e planejamento para evitar conflitos sobre o cumprimento dos acordos. Desde 2014, a guarda compartilhada é a regra no Brasil. Apesar disso, segundo a advogada especialista em direito de família, Ariane do Carmo Silva, o foco deve ser sempre o bem-estar da criança.
2: Os pais dividem responsabilidades, não a criança. O tempo de convivência deve ser organizado de forma equilibrada, mas isso não significa metade exata para cada um. O que manda é sempre o melhor interesse do filho. Os pais precisam considerar a idade, a rotina, a distância entre as casas, viagens já programadas, vínculos familiares e o que está previsto no acordo ou na decisão judicial. A melhor solução é deixar tudo claro. Data de início, data de retorno, horários, local de retirada e entrega, telefone de contato e autorização para viagens quando necessário.
1: Outra dúvida frequente é sobre os tipos de viagens durante o recesso escolar. Mesmo quando a autorização formal não é exigida, a advogada destaca que a comunicação entre os pais continua sendo fundamental.
2: Em viagens nacionais, se a criança ou adolescente viaja com um dos pais, em regra não tem necessidade de autorização do outro. Mas isso não autoriza surpresas, abusos ou eventuais descumprimentos do acordo. Na guarda compartilhada, o outro genitor sempre deve ser informado sobre o destino, o período, a hospedagem e formas de contato. Já em viagens internacionais, a regra é diferente. Quando o filho menor viaja com apenas um dos pais, é necessária autorização do outro, salvo se já tiver algum tipo de autorização expressa no passaporte ou uma decisão judicial que dispense essa exigência.
1: Ariane também orienta que quando houver descumprimento do período de convivência ou desacordo sobre a programação das férias, a primeira tentativa deve ser sempre o diálogo. Se não houver entendimento, vale o que estiver previsto no acordo de guarda ou na decisão judicial. Persistindo o conflito, o caso pode ser levado à justiça, que decidirá com base no melhor interesse para a criança. Agência Rádio Web, produção e reportagem, Cassie Balog.
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7: Rádio Ponto. 11:04.

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0: assim.
2: Natural.

0: 11:30. 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
2: E a gente encerra assim mais uma edição do Voo Direto sem escalas. 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
3: Comerciais de casas de apostas esportivas, as chamadas bets, terão de cumprir regras mais duras. As novas medidas colocam este tipo de publicidade em um regramento similar ao de propagandas de cigarros e bebidas. A decisão foi anunciada pelo ministro da Fazenda, Dário Durigan, nesta quinta-feira, com a promessa que a portaria com as novas regras seja publicada ainda nesta sexta-feira. De acordo com Durigan, os comerciais das bets legalizadas no Brasil terão de ser acompanhados de uma série de alertas sobre os riscos das apostas.
4: Após toda a publicidade de bets, ou junto com toda a publicidade de bets, uma advertência em nome do Ministério da Fazenda. As advertências, portanto, que devem constar das peças publicitárias regulares, serão as seguintes. Ministério da Fazenda adverte: apostar faz você perder dinheiro. A segunda, Ministério da Fazenda adverte: apostar pode causar dependência. E a terceira, Ministério da Fazenda adverte: aposta não é investimento.
3: Uma outra portaria, esta em conjunto com o Ministério da Justiça, também vai restringir a ação de comentaristas esportivos. Segundo Durigan, a ideia é impedir que estes deem respaldo para as apostas durante transmissões esportivas.
4: Regras que imponham não adotar senso de urgência nas chamadas para bets. Outra proibição: não é regular, não é lícito que se induza a erro o consumidor, que se induza a erro o potencial apostador, misturando um comentário de alguém que é especialista, alguém que é um comentarista especializado sobre um determinado jogo, sobre um determinado assunto, ele dizendo que a melhor aposta é uma ou o caminho a ser adotado é aquele, portanto induzindo o consumidor a adotar uma certa prática com um verniz de respaldo técnico.
3: O texto ainda deve prever uma série de restrições, como, por exemplo, proibir comerciais de bets que usem ganhos como iscas para atrair novos apostadores. Em caso de descumprimento das regras, as penalidades previstas são multas que podem chegar a 20% do faturamento da empresa que opera a bet. As empresas que descumprirem também poderão ter a sua atuação suspensa por até 180 dias. Grupo Rádio Web, 25 anos. 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Produção e reportagem, Eduardo Amaral.
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9: Meio dia e quatro.

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2: De acordo com a imprensa inglesa, os Estados Unidos estão animados com o sucesso da Copa do Mundo que está acontecendo e tem interesse em sediar o Mundial de Clubes de 2029. Apesar de ainda não se comprometerem com uma candidatura, já que os detalhes do processo de seleção não foram confirmados, as autoridades americanas seguem em contato com a FIFA. O cronograma deste processo para definir o país sede do Mundial de 2029 deve sair após a eleição presidencial da FIFA, que acontece em abril do ano que vem. Ainda segundo a imprensa inglesa, não está claro se existe algum envolvimento da Casa Branca nas conversas iniciais com a entidade máxima do futebol. A FIFA vem tendo números significativos nesta Copa. Ela quase dobrou o seu recorde de vendas, comercializando 6 milhões e meio de ingressos e espera ultrapassar a meta de receita de 11 bilhões de dólares. Agência Rádio Web com informações da Copa do Mundo, Daniela Esperon.
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7: Meio-dia e 33.

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2: Agora 10 para 1.

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1: Julho é tempo de férias, período em que milhões de brasileiros aproveitam para viajar. É hora de comprar passagens aéreas, reservar hospedagens, pacotes turísticos e passeios. Por isso é importante saber os seus direitos para evitar dores de cabeça. O Código de Defesa do Consumidor garante o direito a informações claras, precisas e completas sobre formas de pagamento, preços, ofertas, cancelamentos e cobranças adicionais. Isso vale, por exemplo, para reservas em hotéis, anúncios em aplicativos ou redes sociais e para serviços prestados por bares e restaurantes. Para os passageiros, em caso de atraso, cancelamento de voo ou negativa de embarque, são direitos garantidos. Com uma hora de espera, a empresa deve oferecer comunicação como internet ou telefone com duas

0: horas, o direito é à alimentação e a partir de 4 horas, o passageiro tem direito a transporte e hospedagem em caso de pernoite, além de reembolso integral ou reacomodação em outro voo. Antes de contratar, pesquise a reputação das empresas e verifique contratos, preços, serviços, condições da oferta e regras de cancelamento. E lembre-se, sempre desconfie de preços muito baixos. Atenção, é importante guardar comprovantes de pagamento, contratos, notas fiscais, anúncios e registros das negociações, como conversas no WhatsApp. Em caso de problemas, procure a empresa e, se necessário, registre a reclamação nos canais oficiais de defesa do consumidor. Segundo a Secretaria Nacional do Consumidor, de janeiro a junho deste ano, foram registradas quase 100 mil reclamações sobre transporte aéreo, viagens, turismo e hospedagem na plataforma consumidor.gov.br. Da Rádio Nacional em Brasília, Renato Ribeiro.
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5: O fígado é responsável por mais de 500 funções no organismo humano. Quando há acúmulo de gordura no fígado, ele aumenta de tamanho e pode sofrer consequências graves. Chamado de esteatose hepática, esse acúmulo de gordura acontece entre os hepatócitos, as células predominantes no fígado. Ela pode provocar inflamações que evoluem para hepatite gordurosa, cirrose hepática e até câncer de fígado. A esteatose hepática pode ser provocada pelo consumo excessivo de álcool ou por fatores não relacionados com o álcool, sobrepeso, diabetes, má alimentação, sedentarismo e por aí vai. A síndrome metabólica e a obesidade abdominal, por exemplo, estão diretamente associadas ao excesso de células gordurosas no fígado. O uso de produtos sem eficácia comprovada, como suplementos e chás supostamente naturais, também. Os quadros de esteatose hepática são assintomáticos. O fígado sofre calado. As queixas só aparecem quando há complicações. Os sintomas mais comuns costumam ser dor, cansaço, fraqueza, perda de apetite e crescimento, um aumento das dimensões do fígado. Quando o órgão já está em um nível de insuficiência, os sintomas incluem acúmulo anormal de líquido na cavidade abdominal, encefalopatia, que é a ação no cérebro, confusão mental, hemorragia, icterícia, o branco dos olhos fica amarelo, entre outros. O tratamento é determinado de acordo com as causas da doença e eles se baseiam principalmente num estilo de vida saudável, alimentação equilibrada e prática regular de exercícios físicos.
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1: Agora 1:08.

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2: O relatório anual Barômetro Starfish, publicado em junho, traz novos dados sobre a situação dos oceanos. Starfish significa estrela do mar. Por isto, o estudo possui 5 braços de análise sobre a saúde dos mares. Estado do oceano. O nível de aquecimento está aumentando. Mais de 1.600 espécies marinhas estão ameaçadas. 84,4% dos recifes sofrem estresse térmico, que podem levar corais à morte. Pressão humana. 67% dos barcos de pesca industrial que operam em áreas costeiras não são monitorados. Existem mais de 30 contratos ativos de exploração de minerais em águas profundas. 130 milhões de toneladas de plástico já se acumulam nos mares. Impactos sociais. Metade dos custos sociais das mudanças climáticas recai sobre o oceano. As tempestades e inundações de 2024 causaram perdas de mais de US$ 200 bilhões. Mais de 8 mil migrantes perderam a vida no mar. Oportunidades para a humanidade. Mais de 2.000 startups impulsionaram inovações relacionadas aos oceanos. A nutrição alimentar proveniente da pesca depende cada vez mais da economia circular. Foram identificados mais de 40 fundos dedicados exclusivamente à economia oceânica. Esforços de proteção. Áreas marinhas protegidas representam pouco mais de 10% dos oceanos. Apenas 3,2% estão totalmente protegidas. 2 tratados internacionais sobre oceanos entram em vigor.
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7: Felicidade. O que é felicidade? Onde pode ser encontrada? No fundo dos nossos corações, sabemos que ela está nas coisas mais simples. Na pureza das atitudes, nas alegrias compartilhadas. Cultive cada vez mais esse estado de plenitude que o faz ver a vida com os olhos da alegria, sentindo gratidão por cada amanhecer. Para que esses sentimentos se façam cada vez mais presentes, procure cultivar os pensamentos positivos, de empoderamento e incentivo. A conversa interior é muito importante para atrair coisas boas para perto de nós. Assim, a felicidade é multiplicada.
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9: 1:35.

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0: E assim fechamos um toque de classe. 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
3: As férias escolares costumam mudar a rotina das famílias. O período acende um alerta para a necessidade de planejamento para manter uma alimentação equilibrada mesmo fora de casa. A médica pediatra e homeopata, doutora Alessandra Cavalcante Fernandes, explica.
4: Durante as férias, é comum passar mais tempo em viagens, passeios e atividades ao ar livre. Com isso, refeições, lanches e a hidratação deixam de seguir os horários habituais e passam a acontecer em diferentes locais ao longo do dia. Por essa razão, vale pensar antecipadamente nas opções que irão acompanhar esses momentos. O equilíbrio está na variedade e no planejamento das escolhas.
3: Médica com mais de 20 anos de experiência em consultório, Alessandra Fernandes ressalta que quando a programação acontece longe de casa, levar alimentos e bebidas de fácil transporte pode facilitar o dia a dia. Entre as opções estão sucos 100% fruta e a água de coco em embalagens cartonadas.
4: O suco 100% fruta e água de coco em caixinha podem acompanhar o café da manhã, os lanches ou os passeios. Além da praticidade das embalagens em caixinha, sucos 100% fruta e água de coco também apresentam características nutricionais próprias, podendo fornecer vitaminas e minerais naturalmente presentes em sua composição. Assim, podem fazer parte de uma alimentação equilibrada e em diferentes ocasiões. Enquanto a água filtrada deve permanecer como a principal bebida para hidratação ao longo do dia.
3: As férias podem até mudar a forma como as famílias se organizam, mas não precisam mudar os bons hábitos. Com pouco de planejamento, é possível aproveitar os momentos de lazer com praticidade, mantendo uma alimentação equilibrada e uma boa hidratação, inclusive durante os passeios. Agência Rádio Web, produção e reportagem, Valquíria Rios.
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1: Agora 2:08.

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1: A Marinha do Brasil emitiu um alerta de ressaca para o litoral da cidade do Rio de Janeiro, com ondas de até 2,5 metros de altura. Segundo o aviso, a ressaca começa às 3 da tarde deste sábado e segue até às 6 da tarde de domingo. O Centro de Operações Rio orienta quem estiver nas praias a seguir as recomendações do Corpo de Bombeiros e evitar áreas próximas ao mar, como orla, mirantes e costões, por causa das fortes ondas e correntes marítimas. Os salva-vidas vão sinalizar o risco com bandeiras vermelhas. Neste sábado, a temperatura cai e há previsão de chuva fraca a moderada ao longo do dia. A máxima deve ficar em torno de 26 graus. No domingo, dia do jogo entre Brasil e Noruega, o Grupamento Marítimo de Salvamento montou um esquema especial na FanFest de Copacabana para evitar que torcedores entrem no mar durante a ressaca. De acordo com o Sistema Alerta Rio, o céu deve variar entre nublado e parcialmente nublado, com possibilidade de chuva fraca e isolada entre a madrugada e a manhã. Os ventos estarão moderados e as temperaturas vão variar de 15 a 25 graus. Na segunda-feira, o tempo começa a melhorar, a nebulosidade diminui e não há previsão de chuva, e a máxima pode chegar aos 29 graus. Com informações da Agência Brasil, da Rádio Nacional no Rio de Janeiro, Cristiano Guilherme.
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3: O carro elétrico pegou toda a indústria automobilística com a calça na mão e algumas fábricas foram devagar, tentaram entender o elétrico antes de lançar seus modelos, mas outras mais afoitas foram pioneiras e pagaram caro por isso. Tantos foram os defeitos e seus graves problemas. A Volkswagen, por exemplo, custou a acertar o passo com seus elétricos, pois a primeira plataforma específica não era eficiente e tinha um custo muito elevado. Ela errou até ao denominar seus elétricos como ID2, ou 3, ou 4 e até ID Bus para Kombi, mas ela mudou rapidamente a plataforma e agora há até a nomenclatura, que volta para os nomes bem tradicionais como ID Polo, ID Golf, ID Passat, ID Cross e assim por diante.
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5: 2:36.

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2: Agora 9, voltando para as 3.

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1: O Super El Niño tem 90% de chance de durar pelo menos até o início de 2027, de acordo com o boletim de junho elaborado por instituições de meteorologia, águas e monitoramento de desastres. O documento informa que o início do fenômeno foi identificado em junho. As temperaturas da água do Oceano Pacífico podem ficar mais de 2 graus Celsius acima da média entre a primavera e o verão. O professor do Instituto do Mar da Universidade Federal de São Paulo, Ronaldo Cristofoletti, em entrevista ao programa Revista Brasil da Rádio Nacional, explicou que um El Niño mais forte tende a ter efeitos mais fortes também.
2: E dessa vez, ele está chegando a atingir aí um potencial de quase 3 graus. Então, ou seja, ele está muito acima do que era esperado, está sendo classificado como super, porque está aquecendo mais. Faz muito tempo que a gente não tem um super El Niño. A gente tem El Niño, mas super El Niño não. O que a gente espera como ciência, né, como dados, como se sabe, é que sim, os extremos vão ser mais fortes também.
1: Agora, no inverno, entre julho e setembro, a previsão indica chuvas acima da média no sul da região sul e abaixo da média no centro-norte do país. Há muitas chances de ondas de calor e incêndios florestais, especialmente em áreas do centro-oeste, norte e nordeste, com a elevação das temperaturas no segundo semestre deste ano. As condições de seca moderada e severa estão concentradas em regiões do Tocantins, Pará, Amazonas, Mato Grosso, Goiás e Minas Gerais. Segundo o boletim, uma preocupação é a possibilidade de intensificação da estiagem na Amazônia, que pode dificultar a recuperação dos níveis dos rios. No norte e nordeste, e centro-oeste devem ter problemas na agricultura familiar, plantações de ciclo mais longo e pecuária, com menos umidade no solo e água disponível. Já as regiões sudeste e sul, com mais chuvas, podem ter que lidar com o aumento de doenças. Da Rádio Nacional em Brasília, Gabriel.
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9: 3 e 4.

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0: 3:32.
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0: aí fechando uma hora só de música sem intervalos comerciais aqui no Voo Direto Sem Escalas. 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
2: Com a chegada das férias escolares, aumenta também o número de dúvidas entre pais separados sobre como organizar o período de convivência com os filhos. A guarda compartilhada prevê a participação dos dois genitores na vida da criança, mas exige diálogo e planejamento para evitar conflitos sobre o cumprimento dos acordos. Desde 2014, a guarda compartilhada é a regra no Brasil. Apesar disso, segundo a advogada especialista em direito de família, Ariane do Carmo Silva, o foco deve ser sempre o bem-estar da criança.
3: Os pais dividem responsabilidades, não a criança. O tempo de convivência deve ser organizado de forma equilibrada, mas isso não significa metade exata para cada um. O que manda é sempre o melhor interesse do filho. Os pais precisam considerar a idade, a rotina, a distância entre as casas, viagens já programadas, vínculos familiares e o que está previsto no acordo ou na decisão judicial. A melhor solução é deixar tudo claro. Data de início, data de retorno, horários, local de retirada e entrega, telefone de contato e autorização para viagens quando necessário.
2: Outra dúvida frequente é sobre os tipos de viagens durante o recesso escolar. Mesmo quando a autorização formal não é exigida, a advogada destaca que a comunicação entre os pais continua sendo fundamental.
3: Em viagens nacionais, se a criança ou adolescente viaja com um dos pais, em regra não tem necessidade de autorização do outro. Mas isso não autoriza surpresas, abusos ou eventuais descumprimentos do acordo. Na guarda compartilhada, o outro genitor sempre deve ser informado sobre o destino, o período, a hospedagem e formas de contato. Já em viagens internacionais, a regra é diferente. Quando o filho menor viaja com apenas um dos pais, é necessária autorização do outro, salvo se já tiver algum tipo de autorização expressa no passaporte ou uma decisão judicial que dispense essa exigência.
2: Ariane também orienta que quando houver descumprimento do período de convivência ou desacordo sobre a programação das férias, a primeira tentativa deve ser sempre o diálogo. Se não houver entendimento, vale o que estiver previsto no acordo de guarda ou na decisão judicial. Persistindo o conflito, o caso pode ser levado à justiça, que decidirá com base no melhor interesse para a criança. Agência Rádio Web, produção e reportagem, Cassie Balog.
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7: 4 e 5.

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1: O deputado federal Luiz Carlos Jauli, do Rio Grande do Sul, apresentou um projeto de lei que proíbe a seleção brasileira de convocar jogadores que atuem fora do país e também de ter um técnico estrangeiro à frente da equipe. A proposta foi protocolada nesta semana e, pelo texto, além disso, preparadores físicos e demais integrantes da comissão técnica devem ter nacionalidade brasileira. A justificativa é que é preciso fortalecer o futebol brasileiro e estimular investimentos nos clubes nacionais, além de dar mais valor aos treinadores brasileiros. Importante destacar que essa proposta de lei vale tanto para a seleção masculina quanto para a seleção feminina, além das categorias de base. Agência Rádio Web do Rio de Janeiro, Daniela Esperon.
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7: Agora 4:36.

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4: Agora faltando 5 para as 5.
5: Vamos que vamos.

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1: Cuidar da saúde dos olhos desde os primeiros dias de vida é fundamental para garantir o desenvolvimento saudável da visão e uma melhor qualidade ao longo dos anos. As primeiras 48 horas após o nascimento são decisivas para a saúde ocular do bebê. É nesse período que preferencialmente deve ser realizado o teste do olhinho, um exame rápido e simples que permite identificar precocemente alterações oculares e doenças que podem comprometer a visão da criança. O alerta é da oftalmologista Cláudia Miele Guedes, da rede de clínicas Meu Doutor Novamed, da Brade Saúde.
2: E esse teste do olhinho é obrigatório nas maternidades e ele deve ser feito preferencialmente nas primeiras 48 horas, porque quanto mais precocemente o diagnóstico, ela vai ter mais chance de cura e de tratamento. Já dá para ter uma ideia se tem algum problema para encaminhar para o oftalmologista. Então é um teste simples, mas muito importante. Então nesse período é importantíssimo fazer o diagnóstico.
1: Depois do teste do olhinho, o primeiro exame de rotina com um oftalmologista deve ser realizado entre os 6 meses e o primeiro ano de vida. Segundo a oftalmologista, é nesse período que começa o acompanhamento do desenvolvimento visual, que continua até os 6 ou 7 anos de idade.
2: Até os 4 meses é normal, a criança não enxerga porque ainda não tem um desenvolvimento total do sistema nervoso central, então a visão é embaçada. A partir daí, a criança tem que focar e tem que acompanhar objetos. O pediatra, hoje em dia, ele já encaminha para o oftalmo, porque a criança, ela nasce e a visão desenvolve desde o nascimento até os 6, 7 anos.
1: Além das consultas de rotina, os pais devem ficar atentos a comportamentos que podem indicar problemas na visão. A recomendação é procurar um oftalmologista para avaliação. Agência Rádio Web, produção e reportagem, Priscila Mendes.
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7: 5 e 6.

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6: 5:34. 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
1: A eliminação da seleção brasileira da Copa do Mundo encerrou a festa para muitos torcedores. Para parte dos pequenos negócios, porém, começa outro desafio. O que fazer com camisas, bandeiras, copos, enfeites e outros produtos que perderam força nas vendas? Especialistas alertam que a pior decisão é tentar se desfazer de todo o estoque sem planejamento. Em muitos casos, esses produtos ainda podem ser aproveitados em outras oportunidades ao longo dos próximos meses. O gerente de atendimento e relacionamento com o cliente do Sebrae Nacional, Enio Pinto, explica que parte desse material pode ganhar uma nova finalidade.
2: As indicações óbvias seria utilizar todos esses produtos no período eleitoral próximo, né, que se aproxima agora outubro de 2026, que teria uma boa saída para esse material. Além da questão da Copa do Mundo de futebol feminino, que vai ser em junho de 2027 também.
1: Outra alternativa, segundo o gerente de atendimento e relacionamento com o cliente do Sebrae Nacional, Enio Pinto, é transformar parte dos produtos em brindes para ações de relacionamento com os clientes. Quando a prioridade é recuperar o investimento, ele também aponta estratégias para acelerar a saída do estoque.
2: Criar combos para vendas casadas com produtos de alto giro também funciona, mas é fundamental que você faça adaptações, né, na embalagem para retirar elementos que remetem exclusivamente para essa data comemorativa aí da Copa, né? Ampliando o foco para o mundo do futebol como um todo.
1: Com planejamento e criatividade, o estoque que sobrou da Copa pode continuar gerando resultados, evitando prejuízos e ajudando o pequeno negócio a manter o caixa equilibrado. Agência Rádio Web, produção e reportagem, Virgínia Alves.
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6: Quando você faz um exame de sangue, aparece lá no resultado triglicerídeos ou triglicérides. É a mesma coisa. Triglicérides são moléculas de gordura semelhantes ao colesterol, mas que servem para armazenar energia. Ou seja, quando você come, o seu corpo converte as calorias que não foram utilizadas em triglicérides. Mais tarde, eles vão sendo liberados pouco a pouco para que você consiga realizar as atividades do dia a dia. Mas se você consome mais calorias do que queima, os triglicérides podem ficar mais elevados. Em adultos, o nível normal em jejum é de até 150 mililitros por decilitro. 150 no sangue. Acima disso, cresce o risco de pancreatite e problemas cardiovasculares, como o infarto do miocárdio e o AVC. Geralmente, níveis elevados de triglicérides estão associados a problemas de tireoide, diabetes mal controlado e doenças renais ou hepáticas. E como controlar a taxa de triglicérides? Cuidando da alimentação. Evite ingerir muito açúcar e carboidratos, como massas e pães, além de alimentos com muita gordura saturada, como é o caso dos produtos industrializados e da carne vermelha. Quando você equilibra a dieta, os triglicérides podem cair pela metade em menos de um mês. Praticar atividade física regularmente, controlar o peso e diminuir o consumo de álcool também ajudam, claro. Os triglicérides elevados não causam sintomas, então é importante realizar exames de sangue na frequência que o seu médico orientar, principalmente se você já tiver alguma doença crônica. 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
8: 6:06.

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2: O relatório anual Barômetro Starfish, publicado em junho, traz novos dados sobre a situação dos oceanos. Starfish significa estrela do mar. Por isto, o estudo possui 5 braços de análise sobre a saúde dos mares. Estado do oceano. O nível de aquecimento está aumentando. Mais de 1.600 espécies marinhas estão ameaçadas. 84,4% dos recifes sofrem estresse térmico, que podem levar corais à morte. Pressão humana. 67% dos barcos de pesca industrial que operam em áreas costeiras não são monitorados. Existem mais de 30 contratos ativos de exploração de minerais em águas profundas. 130 milhões de toneladas de plástico já se acumulam nos mares. Impactos sociais. Metade dos custos sociais das mudanças climáticas recai sobre o oceano. As tempestades e inundações de 2024 causaram perdas de mais de 200 bilhões de dólares. Mais de 8 mil migrantes perderam a vida no mar. Oportunidades para a humanidade. Mais de 2.000 startups impulsionaram inovações relacionadas aos oceanos. A nutrição alimentar proveniente da pesca depende cada vez mais da economia circular. Foram identificados mais de 40 fundos dedicados exclusivamente à economia oceânica. Esforços de proteção. Áreas marinhas protegidas representam pouco mais de 10% dos oceanos. Apenas 3,2% estão totalmente protegidas. 2 tratados internacionais sobre oceanos entram em vigor.
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4: 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Rádio Ponto. 6:37.

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1: As frutas vermelhas são essenciais para uma alimentação rica em fibras e vitaminas. Elas atuam no corpo todo, fazem bem para a visão, para o coração, para o sistema imunológico, para a microbiota intestinal. Grande parte das frutas que tem coloração avermelhada e de tom roxo escuro se encaixa no poderoso grupo das frutas vermelhas. Os benefícios das frutas, de maneira geral, a maior vantagem que se destaca das demais é a propriedade antioxidante que protege o organismo contra a ação dos radicais livres. Isso se deve à vitamina C, que auxilia o intestino a funcionar bem e ainda fortalece a imunidade. A dona de casa Lourdes Gaia conta que sempre consome este tipo de fruta.
2: São frutas que não pode faltar na nossa mesa, como melancia, pitaia, como maçã, morango. Nós não podemos deixar de consumir essas frutas que vão trazer grandes benefícios à nossa saúde.
1: Frutas vermelhas ajudam na prevenção de cânceres, doenças do coração e reduzem as chances de infarto. As propriedades anticâncer das frutas vermelhas vêm do ácido elágico, a mesma substância que confere cor a elas. Além de nutritivas e saborosas, as frutas vermelhas, como morango, cereja, acerola, melancia, entre outros, têm propriedades diuréticas. É rico em vitamina C, aumenta a absorção de ferro, auxilia na cicatrização de feridas e fortalece as paredes dos vasos sanguíneos. O médico especialista em saúde alimentar Christian Guiar dá mais detalhes.
3: Essas frutas têm o resveratrol, elas têm pterostilbeno, que é um irmão mais poderoso do resveratrol. Elas têm vários polifenóis além desses dois, ou seja, todos eles, elas têm as antocianinas. As antocianinas são maravilhosas para preservação e para melhora da essa performance cognitiva desde crianças até adultos com doença de Alzheimer.
1: Marcos Aleixo, da Rádio Cultura de Belém, para a Rádio Nacional em Brasília.
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1: Apesar do aumento da longevidade da população brasileira e da maior atenção dedicada ao futuro financeiro, benefícios corporativos voltados à aposentadoria estão longe da realidade da maioria dos trabalhadores. Dados da Robert Half revelam que 56% dos profissionais empregados não têm acesso a qualquer auxílio dessa modalidade, mesmo que ainda não possam utilizar. O cenário chama atenção em um momento em que a expectativa de vida no Brasil alcançou 76 anos, segundo o IBGE, Instituto Brasileiro de Geografia e Estatística. Marlúcio Cândido, especialista em economia e integrante do grupo temático sênior no CRAMG, Conselho Regional de Administração de Minas Gerais, fala sobre como o aumento da expectativa de vida dos brasileiros muda a forma como empresas e profissionais devem planejar o futuro financeiro.
2: Não se trata apenas de pensar na aposentadoria como um ponto final, mas de enxergar a vida como um ciclo mais longo que vai exigir uma renda e uma segurança por um longo período de tempo. Empresas precisam assumir um papel mais ativo dentro desse processo, oferecendo planos de previdência complementar ou programas de educação financeira. Então, para os profissionais, o desafio é começar cedo, investir, poupar e planejar desde os primeiros anos de carreira, porque o tempo é o maior aliado da construção do patrimônio.
1: Aqueles que contam com algum tipo de suporte oferecido pelas empresas, os mais comuns são os planos de previdência complementar, 34%, e as iniciativas de educação ou consultoria financeira, com 12%. Para o especialista em economia, o envelhecimento da forma de trabalho deve fazer com que esse tipo de benefício se torne mais comum nos próximos anos.
2: Com mais profissionais ativos, acima